Olá, tudo bem? Bom saber que você está aí ouvindo mais uma edição do Fatos e Opiniões, seja pela rádio ou pelos tocadores de podcast. Vamos então aos assuntos mais debatidos no plenário da Câmara nesta semana. Dois projetos de lei relacionados ao meio ambiente dividiram opiniões no plenário entre elogios e críticas. Um deles foi o projeto que transforma parte da Floresta Nacional do Jamanchim

Festa de Rua você ouviu com 5 a Seco, de Léo Bianchini, Pedro Altério e Pedro Viáfora. Ana Rato também você ouviu, de Arnaldo Antunes e Hortinho, A Casa é Sua. Ainda tivemos 14 Bis, de Flávio Venturini, Sá, Razões do Coração. E começamos com a recordação Muito Estranho, Dalto, música do Cláudio Rabelo. 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

0: Que metrô linha 743, música e interpretação do Raul.
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0: é possível.
1: Você amplia,
0: porque
1: né?
0: Quanto mais geral, mais ataques ela pode receber. Então, por exemplo, você chega e diz assim, esse trabalho pode ser melhorado, você está querendo dar uma sugestão boa. O cara fica ofendido e diz assim, então tudo que foi feito não serve para nada?
1: É, tipo, exagera,
0: entendeu?
1: Né?
0: Você exagera e aí desmonta o outro.
1: Não, e traz um elemento emocional para a conversa, né?
0: É, tem também outro que é desestabilize o seu oponente, desequilibre.

0: concordância de todos, vence a maioria absoluta. Essa maioria é tomada de acordo com o tamanho de cada bancada. Os líderes do governo, maioria, minoria e oposição e dos blocos de partidos não têm direito a voto no colégio de líderes.
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0: Linha do Horizonte, Azimuth, Zé Cabaleiro e Fagner, Balada de Agosto, Canção da América, 14 bis. Em Brasília, 2h45.
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1: Três horas e 26 minutos em Brasília.

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Floresta Nacional do Jamanchim, no sudoeste do Pará, no município de Novo Progresso, em área de proteção ambiental, APA. Essa mudança na categoria de unidade de conservação passaria a permitir a atividade agropecuária na região, que é ocupada por produtores rurais e tem sido foco de conflitos fundiários desde que passou a ser Floresta Nacional, FLONA, há 20 anos. O relator do projeto, deputado José

0: faz através de IA é embargar. Nós queremos que antes desse embargo estúpido e absurdo, o produtor seja notificado. Que ele possa ter o direito de defesa. É só isso.
1: A relatora do projeto, deputada Marussa Boldrin, do Republicanos de Goiás, defendeu a aprovação do projeto.
2: Nós estamos falando de produtores que amanhecem com suas propriedades embargadas apenas

E a Câmara dos Deputados cumpre isso à risca. 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Não fique

verdade. Grande músico brasileiro. Sucesso, o primeiro sucesso dele foi o samba, um samba de Ari Barroso, chamado Faceira. E gravou Chão de Estrelas, né? Uma composição dele e de Orestes Barbosa. Silvio Caldas foi um grande seresteiro e ficou conhecido com o apelido de Caboclinho Querido e também a Voz Morena da Cidade. Gravou uma série de sucessos, por exemplo, As Pastorinhas, Chão de Estrelas, Da Cor do Pecado, Faceira, que eu já citei, Inquietação, Modinha, Morena Boca de Ouro, A Baixa do Sapateiro, O Telefone do Amor, Obrigado Doutor. Grandes sucessos na voz de Silvio Caldas. Você vai ver agora o maior sucesso de Silvio Caldas, indiscutivelmente, de autoria dele e de Orestes Barbosa, Chão de Estrelas.

e fragiliza a legislação ambiental no Brasil todo. O recurso foi votado no plenário e foi rejeitado. Com isso, o projeto foi seguido diretamente para o plenário, para o Senado, sem passar pelo plenário. As críticas são de que, se você considerar apenas o Código Florestal no lugar de legislações mais restritivas de acordo com o bioma, vai acabar provocando desmatamento em áreas não florestais, da Amazônia, do Cerrado, do Pantanal e da Mata Atlântica, mas o que os

0: A renda familiar que é possível a pessoa ficar dentro do Bolsa Família. Tá vendo? Não sei se está ouvindo, o pessoal está ouvindo aí, está tendo alguma manifestação aqui onde nós estamos, aqui na entrada da Câmara dos Deputados, e o pessoal tocando tambor, mas aqui é assim mesmo, né, Mauro? Tá, quem circula aqui pela
1: Movimento
0: Câmara
1: grande
0: o
1: aqui.
0: tempo todo. Então, o que esse projeto faz é permitir que, quando a pessoa contrata um trabalhador para a safra, essa informação não seja incluída no E-Social. Dessa forma, a pessoa não perde o direito de receber a Bolsa Família. Esse projeto já tinha passado pela Câmara, foi para o Senado, voltou, foi aprovado dessa maneira, e seguiu para a sanção presidencial, já pode virar lei.
1: Houve mudança.

0: Então, esse projeto permite também que esses fundos financiem esse tipo de atividades. Houve alguma crítica, principalmente do Novo, dizendo que isso poderia via financiar militância política e ideológica, mas a maior parte do plenário considerou que é um setor econômico importante que pode também ser financiado com recursos desses fundos públicos de desenvolvimento regional.
1: Temos também uma capital country.
0: Pois é, não sei se você conhece a cidade de Jaguariúna.
1: Não, não conheço.
0: É no interior de São Paulo, é famoso por ter um

que reaparecerão transformados mais adiante, até o final, como um hino. É uma das primeiras grandes sinfonias românticas a lançar a semente da unidade cíclica de forma orgânica. Mendelssohn não descreve a Escócia, ele a cultiva. Cada acorde, um rochedo, cada pausa, um véu enevoado. É o romantismo contemplado como paisagem emocional, um espaço onde som desenha imagem. Mais tarde se acenderá, inquieto, pulsante, energético, como se a paisagem

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férias boas, né? Dando uma pausa na vida lá na minha terrinha, lá na minha Belo Horizonte querida, nas minhas Minas Gerais. Estou aqui de volta para ficar com você aqui nesse horário delicioso nosso aqui das 2 às 4, todas as sextas-feiras aqui no nosso programa. É sempre muito bom ter a sua audiência, muito obrigado para você que retransmite o nosso programa, você de emissoras parceiras, você da Rede Legislativa, sempre bom ter a sua audiência e a sua retransmissão também do nosso programa para a gente poder levar para o Brasil inteiro.

0: programas de extrema relevância que atendem pessoas realmente vulneráveis que estão aí nessa condição de insegurança jurídica, de dificuldade de acesso, pela falta e até de negação de benefício, né, de reconhecimento da necessidade ali do beneficiário, e tudo isso pela falta dessa regulamentação.
1: Perfeito. Agora, deputada, na sua avaliação, essa regulamentação ela poderia corrigir essas distorções que a gente. Porque hoje já existe um questionário, né? Um formulário que está sendo aplicado na maioria dos órgãos, que inclusive é aplicado, por exemplo, no serviço público, em vários órgãos já se aplica.

da falta de critério. Parece, né, a impressão que se tem é uma falta de critério. Um outro relato que eu recebi recentemente sobre esse assunto é da pessoa que o médico fez as perguntas do questionário, mas acabou que no final das contas ele fez as perguntas e a pessoa respondeu, mas ele não preencheu o formulário na frente da pessoa. Aí quando terminou, você não pode deixar que depois eu preencho. Então, assim, coisas meio bizarras.

0: preferir, por exemplo, se eu vou colocar um rol taxativo, de acordo com o grau de deficiência, você vai preferir o leve, não é claro? Até porque é
1: Você
0: como
1: precisa de
0: se o
1: menos
0: trabalho fosse
1: adaptações,
0: render
1: né?
0: mais.
1: E precisa de menos
0: Pode
1: adaptações, né?
0: continuar.
1: Não, tá dizendo isso, é só
0: Exatamente,
1: entender.
0: menos porque tem a adaptação, uma reabilitação para os PCDs mais graves. Mas eu vou te falar, não é fácil achar PCD, assim, pelo menos no regime previdenciário, para trabalhar, não.
1: Quer dizer, é
0: É
1: bem
0: bem
1: difícil,
0: difícil
1: né?
0: mesmo.
1: Pois é. Bom, enfim, na sua avaliação, o que que precisa avançar em termos de legislação para a gente ter, digamos, uma legislação que realmente atenda cada pessoa na sua devida condição, inclusive no que diz respeito ao.

0: para que se prossiga com uma biopsicossocial.
1: Exato. Médico e assistente social, né? Pois é, importante isso. Então quer dizer, é capilarizar mais esse atendimento, melhorar esse atendimento para que as pessoas tenham acesso. Perfeito. Doutora Camila, conversando com a gente, a importância, né, dessa questão aí da avaliação biopsicossocial. A gente conversando aqui.││

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0: A gente sabe que Zumbi dos Palmares tinha escravizados a seu serviço. E a própria Chica da Silva também tinha muitos, e aliás, muitos mesmo escravizados a seu serviço. Inclusive, andava de liteira, né, que é aquela cadeirinha que você pega
1: como
0: do
1: todas
0: quatro,
1: as mulheres brancas
0: como todas
1: ricas.
0: As mulheres brancas ricas. Pegava lá quatro escravizados, pegava a liteira, né, suspendia e carregava a pessoa pela rua fora. Enfim, quer dizer, essa relação, como se entende isso? Como

que também cantava, né? Aliás, tinha uns eventos, tinha uns shows que o Nenê Vasconcelos fazia, que ele fazia altas performances vocais como é que fala? Com aquelas... sistema de reverberação, né? Eco e tal. Ele fazia algumas menções à cultura indígena. Era realmente fabuloso. Eu já fui no show dele, era simplesmente espetacular. Grande Nenê Vasconcelos, uma música chamada Futebol.

0: italianos dentro dos próprios times italianos.
1: E para tentar combater isso, né? E para tentar combater isso, está fechando com um dos grandes treinadores da atualidade, né? Já está na reta final das negociações com o Pep Guardiola, que está saindo do Manchester City, ganhou 20 títulos em 10 anos, coisa pouca, né?
0: Uhum.
1: E os boatos futebolísticos dão conta dele assumindo a seleção da Itália logo, logo.
0: Vejamos. Perfeito. Márcio Aquilissardi aqui no nosso tapete.

0: Sim.
1: Toda vez que você abre o peito do paciente, você causa um trauma, mesmo sob anestesia, um trauma gigantesco. E o organismo percebe isso e reage, tanto do ponto de vista metabólico, do ponto de vista simpático, parasimpático, ou seja, neurológico,
2: uhum.
1: e também do ponto de vista de infecção. Você, quando é mais cruento, mais traumático, isso ocorre. E naquela época houve assim, a colocação da angioplastia, que foi a primeira vez feita pelo Grutzig, e hoje nós temos praticamente muitos procedimentos sendo feitos pela angioplastia e até implantes de válvulas, né? Como é o caso da troca, entre aspas, na verdade você não troca, você coloca no local a válvula aórtica.
2: Uhum.
1: E agora nós estamos chegando na cirurgia robótica que você, o médico, através do joystick,

preocupação deva estar na curva de aprendizado, para que nós possamos utilizá-lo de forma eficaz, sem que ela aumente o tempo de cirurgia, porque a ideia é diminuir, conforme o Dr. Luiz falou. Quais são os benefícios? Eu falo agora de uma forma mais otimista, Edson. Diminuir a dor, diminuir a cicatriz pós-operatória, diminuir o tempo de internação e tentar fazer com que este ganho, essa melhora na qualidade de vida,

0: atento ao paciente ali na frente dele. Como é que a gente pode dizer que futuro nós temos nesse negócio aí, doutor?
1: Que orgulho de você, Edson. Cada pergunta é uma melhor que a outra, viu? Eu preciso explicar uma primeira parte para responder. Essa parte do robô, ela tem várias partes, vamos dizer, mas duas são as mais importantes. Uma é o próprio robô. O que que é o robô? É um equipamento que normalmente tem quatro braços de manipulação e, através de incisões pequenas, esses quatro braços pequenos, tamanho de uma caneta, é a espessura desse, e mais longo, é claro. Então, vamos dizer que nós vamos fazer uma cirurgia.

0: negra brasileira, né? Eu acho que não tem,
1: É.
0: é impossível, até pela riqueza tanto qualitativa quanto quantitativa do trabalho da Elza, que produzia muito nos anos 60, 70, né? Enfim, agora inclusive o release do espetáculo, né, fala um

né? Você tá ouvindo aí ao fundo A Banca do Destino, é uma música que é composta pela Dolores Duran, que a Elza Soares gravou, é uma música muito, muito bacana. Essa música faz parte, aliás, várias fazem parte, né? Porque o trabalho é gigantesco. Uma coleção chamada Negra. Essa coleção que traz... gente, vale muito a pena. Cada CD tem aí na casa de 20 a 24 músicas. Então você vai ter uma coleção aí de mais de 200 músicas. Muitas regravações, né? Você vai ver que algumas gravações aparecem mais de uma vez, porque a própria Elza regravou vários dos seus sucessos em ocasiões diferentes da sua vida artística. Então é bacana, vale a pena essa coleção. É uma coleção de CDs chamada Negra, tá bom? Então, essa é a dica para você aqui no nosso Faixa Bônus. E a gente vai fechar o programa

0: Júlia Vargas está navegando em águas mais calmas no seu terceiro disco solo. A sonoridade do disco D'Água é menos expansiva que nos trabalhos anteriores da moça. E novidade das novidades, Júlia Vargas está apostando nas próprias composições. Das 9 faixas do álbum, 3 foram compostas pela Júlia. Eu não vou dar muitos detalhes, não. Eu vou deixar a própria Júlia Vargas contar os detalhes para vocês. Então, Júlia, que bacana que você aceitou o nosso convite. Bem-vinda ao programa Aplauso mais uma vez.
1: Nossa, que bacana mesmo, muito feliz, agradecida pelo convite, viu? Vai ser massa ter esse papo com vocês.
0: Legal. Então, Júlia, a gente conversa no momento de muita alegria, né? De um friozinho na barriga também, que é o lançamento de um álbum. É, como eu disse, você está aí lançando um disco chamado D'Água. Eu gostaria que você contasse para mim se esse é um momento de virada na sua carreira. Eu pergunto isso porque o D'Água, ele vem com características diferentes dos seus álbuns anteriores, né, Júlia? Eu já dei umas pistas aí, mas eu queria ouvir de você.
1: Sim,

0: Meu nome é Felipe, eu sou de Maringá e eu quero ouvir algum ritmo dos Gilsons e Jovem Dionísio.
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0: fico aqui imaginando, né? Você iniciando ali a sua carreira com essa voz grande, com essa voz potente que Deus te deu, e encontrar outra cantora que tinha a voz também potente, que se impunha no palco do jeito dela. Ver e ouvir Cássia Eller foi especialmente importante para você, para acreditar que você podia ocupar o seu espaço do seu jeito também?
1: Exatamente, eu acho que a Cássia ela veio para mim com essa voz mais potente, né? E eu surgi, eu iniciei a minha carreira na música no momento em que a gente estava falando muito mais sobre as cantautoras e com uma voz

0: Ela me inspirou muito, assim, tipo, de sim, é, essa é a minha voz, né? Essa é a minha identidade, né? Eu posso sim cantar com a potência que a minha voz tem, e isso é bonito também, né?
1: É isso, muito bonito. Eu estou entrevistando a cantora e compositora Júlia Vargas, que está lançando o álbum D'Água, de onde eu estou aí tirando todas as músicas que você está ouvindo nesta edição do programa Aplausos. Eu vou mostrar agora a música Flor Lilás, que é de autoria da compositora Luli. Luli

0: ido antes, teria me chamado para cantar no festival Black to Black.
1: Júlia Vargas, que maravilha!
0: Pois é, e aí o Rodrigo estava comigo e falou assim: não, ela vai cantar amanhã. Pois era no dia seguinte. E aí eu tive que. E assim, eu conheço toda a obra do Clube da Esquina, né? Mas essa música que ele tinha me chamado, eu não conhecia. Ele me chamou para cantar uma música que ele cantava com a Sarah Vaughan, que era Love and Passion. Eu não conhecia essa.

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1: Meio-dia e 4 em Brasília.
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1: E continuamos juntinhos agora na tarde de sábado. Zé Carlos Andrade acompanhando com a programação de Marlon Ribas e o melhor da música popular brasileira. Não só os clássicos você ouve aqui, tá? Você também confere novos nomes e os lançamentos.

0: Vila do Sossego você ouviu com Adriana Maciel, música do Zé Ramalho também. Fernanda Cabral com Chico César, música do Chico. Praianos, você também conferiu Eduardo Rangel, Bicicleta.
1: Em Brasília, 3:14.
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0: Pezente, do MDB de Santa Catarina, disse que decisões como essa levam insegurança aos produtores.
1: Nós temos uma insegurança jurídica com normas redigidas por burocratas, no ar-condicionado, todo mundo enroladinho numa gravata, que tem tirado o sono de muitas famílias. Um exemplo, por exemplo, é essa tal da lista de espécies exóticas, invasoras. Já incluíram nessa lista espécies altamente relevantes para a nossa economia. Espécies como a tilápia, espécies também da nossa flora braquiária.
0: A proposta foi criticada pela deputada Érica Cocai, do PT do Distrito Federal. Para ela, priorizar a análise econômica antes da ambiental pode representar risco para a flora e a fauna do país.
2: O que se quer com esse projeto é tirar o poder dos órgãos ambientais, de poder avaliar as políticas acerca da produção agrícola, da produção pecuária, acerca da nossa flora, da nossa fauna. E aqui nós vamos ver que uma espécie animal ou uma espécie vegetal, talvez se chegue à conclusão que ela tem uma capacidade nociva para aquele próprio espaço de flora e de fauna.
0: O projeto que torna obrigatória a aprovação do Ministério da Agricultura antes da edição de qualquer norma que

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1: Estamos trazendo de volta o período clássico do rock em memória do rock.
2: Continuamos com o 8º dos 10 programas que celebram o aniversário de memória do rock. 10 anos. Vamos agora sair do circuito Inglaterra-Estados Unidos para ouvir Crowded House, formado por integrantes da Austrália e Nova Zelândia. De seu primeiro disco, de 1986, vamos ouvir o grande sucesso do grupo,